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1: 1:23.
2: Boa noite.
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1: Boas, daqui a agir e estou convosco na rádio Voz de Caima. Estamos juntos. Got it.

0: 3 horas.
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1: 3 e 23.
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0: 4 horas.
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2: Toca o negócio aí.

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1: 4 e 22.
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0: 6 horas.
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2: Notícias na Renascença, estes são os destaques.
3: 162 mortos e mais de 1.500 desaparecidos no Nepal. Por cá, revisão da Constituição não é uma prioridade, admite Marcos Mendes. Sobe para 162 o número de mortos no Nepal, na sequência das cheias repentinas que devastaram uma zona junto à fronteira com o Tibete. Há mais de 1.500 desaparecidos pelas inundações, entre eles pelo menos dois portugueses. Trata-se de um homem e de uma mulher. O Ministério dos Negócios Estrangeiros diz estar a acompanhar a situação. As Nações Unidas anunciaram o envio de ajuda humanitária para o local, depois do colapso de gelo e rochas glaciares provocar as violentas inundações. Os Estados-membros da União Europeia estarão a pressionar Bruxelas para canalizar fundos congelados da Rússia para financiar a Ucrânia. A notícia é avançada pelo Financial Times. Em causa estão mais de 200 mil milhões de euros em ativos do Banco Central da Rússia. Através de uma carta dirigida à Comissão Europeia, o valor deverá responder ao receio de Kiev de uma crise de financiamento. Entretanto, esta madrugada a capital ucraniana terá sido alvo de ataques russos. Ainda o registro de dois feridos na sequência da ofensiva contra uma instalação industrial numa cidade no centro do país. Já esta quarta-feira, a Bloomberg noticiou que a Rússia estaria a ponderar intensificar os ataques contra a capital ucraniana depois do impasse nas negociações entre os dois países. Por cá, Luís Marques Mendes diz não ser uma prioridade uma revisão constitucional. Na Universidade de Verão do PSD, o antigo líder do partido não resistiu ao comentário da atualidade política sobre a revisão da Constituição, apontada para o próximo ano. Marcos Mendes admite uma medida positiva, mas não prioritária.
4: Eu não acho que hoje seja necessária uma grande revisão constitucional. Nem acho sequer que seja uma prioridade. A Constituição não é hoje uma força de bloqueio. Não há nenhum problema na saúde, na habitação, na educação, na economia, que precise de mudanças constitucionais. Mas vai haver uma revisão constitucional para o ano. E eu não vejo mal nenhum uma revisão que seja cirúrgica. Em alguns aspectos, pode ser positiva. Não precisa ser uma grande revisão, mas pode ser cirúrgica. Há questões que são importantes. O regime de metadados, o regime de saúde em matéria de pandemia. Há algumas questões relativas às questões dos direitos e dos deveres e da ética na inteligência artificial.
3: Luís Marques Mendes, da Universidade de Verão do PSD, numa noite em que o ex-líder do partido admitiu não regressar à política ativa. No futebol, o Benfica espera hoje carimbar a passagem à Liga Europa numa partida frente ao Aros. Apesar da vantagem de dois golos que leva da primeira mão, o técnico dos encarnados admite um jogo exigente.
5: Um cenário diferente, mas uma vantagem positiva para nós. Esperamos um jogo difícil, um adversário que naturalmente vai querer reagir, um adversário vai querer ter um impacto desde o começo do jogo, e como disse há pouco, é um jogo que vai exigir que estejamos a um nível muito bom para passar.
3: Marco Silva na antevisão à partida frente ao Aros. O Benfica leva uma vantagem de dois golos depois da vitória por 3-1 para o apuramento à Liga Europa. A segunda mão, na Dinamarca, tem início às 7 da tarde, com relato no site da Renascença. Ponto final nesta edição. Notícias às 7 com o jornalista Sérgio Costa.
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0: 7 horas.
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0: Hoje vamos saber quais os títulos em destaque. Vitor Costa, bom dia, Vitor.
1: Bom dia, tragédia no Nepal. O número de mortos já terá subido para 165. Dois portugueses continuam desaparecidos. PCP rejeita ter convidado a organização terrorista para a festa do Avante.
0: Começa agora a edição das 7.
1: Serão já 165 as vítimas na sequência das cheias repentinas que devastaram uma zona do Nepal junto à fronteira com o Tibete. O número é avançado pelas autoridades nepalesas citadas pelas agências internacionais. Há cerca de 1.500 desaparecidos, entre eles pelo menos dois portugueses. O Ministério dos Negócios Estrangeiros diz estar a acompanhar a situação. Entre os desaparecidos há 800 cidadãos estrangeiros, entre britânicos, norte-americanos, sul-coreanos e indianos, também naturais da Malásia, África do Sul, Austrália e Países Baixos. O cenário é de grande devastação. Há vários edifícios destruídos. De acordo com relatos iniciais, as inundações fizeram ruir 19 pontos e 40 quilómetros da principal estrada do país. O governo local diz que as inundações causaram danos extremos em vários distritos declarados zonas de catástrofe. Enquanto prosseguem as operações de resgate, à região começa a chegar ajuda humanitária e meios de busca e salvamento. Comissão Europeia, Estados Unidos, Cruz Vermelha, Coreia do Sul e Índia já anunciaram a mobilização de mecanismos de assistência. A Organização Mundial da Saúde já está no terreno com material médico de emergência, como revelou o porta-voz das Nações Unidas, Stéphane Dujarric, que fala em enormes necessidades humanitárias.
2: Estamos a coordenar os esforços de socorro para dar resposta ao que serão claramente necessidades humanitárias enormes. Dois funcionários da Organização Mundial da Saúde já se encontram no local com kits médicos para cerca de 10 mil pessoas durante 3 meses, bem como tendas e apoio logístico. O Programa Alimentar Mundial e a Unicef vão enviar pessoal e caminhões com material de socorro. A comunidade humanitária está em estado de alerta à medida que as necessidades se tornam não mais claras.
1: O porta-voz das Nações Unidas, Stéphane Dujarric. Na base da tragédia desta semana no Nepal, estará aquilo que é designado como o colapso glacial, Teresa Almeida.
3: A explicação é avançada pelo Serviço Geológico dos Estados Unidos. O organismo descarta a possibilidade de um sismo ter estado na origem da violenta enxurrada e acrescenta que as análises e as imagens de satélite concluem ter havido um colapso glacial e um fluxo de detritos. As autoridades nepalesas já haviam admitido a possibilidade de um enorme bloco de gelo ter-se desprendido de uma montanha, arrastando consigo rochas e outros sedimentos. De acordo com a BBC, ainda está a ser investigada a sequência exata de eventos que podem ter desencadeado a tragédia. Os especialistas dizem não ter ainda dados que permitam atribuir diretamente este desastre às alterações climáticas, mas vários organismos alertam que o aquecimento global está a fazer aumentar a instabilidade dos glaciares na região dos Himalaias, o que contribui para fenómenos extremos. Entretanto, o Centro Internacional para o Desenvolvimento Integrado das Montanhas alerta para o risco de uma segunda inundação na sequência dos detritos arrastados para os rios da região.
1: Teresa Almeida, e as possíveis razões para a tragédia no Nepal? O número de mortos ascende a 165, há 1.500 desaparecidos, entre os quais dois portugueses. Só esta quinta-feira é que deverão ser conhecidas as medidas de coação aplicadas ao condutor do veículo que atropelou 16 pessoas em Albufeira na madrugada de segunda para terça-feira. O homem de 35 anos e que foi detido com uma taxa de 1,29 litros de álcool no sangue voltará a ser presente a juiz ao início da tarde. À Renascença, o Ministério Público indica que o arguido está indiciado pela prática de 6 crimes, incluindo homicídio qualificado na forma tentada. 2 feridos em estado grave continuam internados. O PCP rejeita que a Frente Popular para a Libertação da Palestina seja uma organização terrorista, apesar de a mesma ser assim classificada pela União Europeia desde 2002. O partido convidou o grupo palestiniano para a edição 50 da Festa do Avante, já na próxima semana. A informação foi avançada pela revista Sábado e questionado pela Renascença. O PCP sublinha que não rege as suas relações internacionais por critérios que considera arbitrariamente impostos por entidades às quais o Partido Comunista não atribui credibilidade. Na resposta à Renascença, o partido acrescenta que que, se assim não fosse, nunca teria expressado solidariedade com Nelson Mandela, por exemplo. A FPLP, convidada pelo PCP para a festa do Avante, admitiu o envolvimento nos ataques de 7 de outubro de 2023, em Israel, através das brigadas Abu Ali e Mustafa. Os ataques, recordo, resultaram na morte de mais de 1.100 pessoas, mais de 3.000 ficaram feridas. Mau tempo continua em agosto. Esta quinta-feira, 11 distritos do Norte e Centro estão sob aviso amarelo da meteorologia, devido a chuva e trovoada. São eles Viana do Castelo, Vila Real, Bragança, Guarda, Braga, Porto Aveiro, Viseu, Coimbra, Leiria e Castelo Branco. Às vezes a chuva continua em agosto. Enfim, não é muito simpático.
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6: A época das festas religiosas no Conselho de Oliveira de Azemais continua já na próxima semana. Entre 27 e 31 de agosto, o Vilarinho de São Luís, em Palmas, recebe as festas em honra de São Luís. E de 28 a 30 de agosto, o Carvalhal, em Oncela, volta também a estar em festa, desta vez em honra de Nossa Senhora do Crasto. Mas o último fim de semana de agosto traz ainda outras propostas. É que também de 28 a 30, a Escola Secundária Soares Basto será o palco da 23ª concentração do Motoclube Os Últimos, com entrada livre. A abertura acontece na sexta-feira, às 6 da tarde, seguindo-se o tradicional jantar à Sastu, a atuação dos Beer for Us, uma surpresa motar e música com o DJ Differ. No sábado há jogos tradicionais, bike wash e outras atividades durante a tarde. À noite atuam os Backyard Radio. Para domingo fica reservado um dos momentos habituais da concentração, o passeio de motas pela cidade. Ao longo dos 3 dias haverá ainda feira motar, comércio, restauração e outras propostas de animação. Na área cultural há também exposições para visitar na Biblioteca Municipal Ferreira de Castro. Até 28 de agosto permanece patente Caixa Mágica, uma mostra resultante de um concurso lançado à comunidade educativa no âmbito do projeto Roteiro do Conhecimento. E a partir de 1 de setembro, a biblioteca recebe Espigueiros de Oliveira de Azemães, património local. A exposição reúne maquetes construídas por alunos da Escola Secundária Soares Basto, que estudaram estes elementos da arquitetura rural do concelho e os reproduziram em pedra e madeira, trabalhando conceitos como medição, proporção, escala e representação técnica. A mostra pretende também chamar a atenção para a importância dos espigueiros enquanto património etnográfico e memória da atividade agrícola do concelho. E setembro traz ainda um dos maiores eventos do calendário oliveirense. A Noite Branca regressa nos dias 11 e 12, transformando novamente o centro da cidade num grande espaço de música, luz e animação. A edição deste ano terá 7 palcos, DJs, bandas, performances, animação itinerante, estátuas vivas e uma silent party. Entre os nomes já anunciados estão Wilson Honrado, Rapazes da Ramboia, Joana Pérez e os DJs de Vacaciones, a que se juntam numerosos outros DJs e artistas locais. No fim de semana seguinte, dias 19 e 20 de setembro, o Parque Temático Molinológico de Ouro recebe mais uma edição do A Festa na Aldeia, iniciativa dedicada às tradições, produtos, gastronomia e identidade das terras de Santa Maria. Já em outubro, o Azemais Jazz and Blues regressa ao Teatro Municipal. A quinta edição abre no dia 1 com Buda Power Blues e Maria João, que apresentam The Blues Experience. O festival prolonga-se até dia 23, passando ainda pelo João Tavares Quinteto, pelo oliveirense Gabriela Soares, pelo espetáculo Ainda Ardemos da Proto Companhia e terminando com a Orquestra de Jazz de Matosinhos e Cristina Branco.
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8: Bom dia.

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1: Bom dia, sou Constantino Costa, de São João da Madeira. Queria ouvir uma música de Jules Pontes no tema O Mar, para dedicar a toda a minha família, a todos os ouvintes e vocês na rádio, com um bom dia. E obrigado.

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2: Olá, Cami FM. Queria ouvir Bárbara Tiroco. Sei lá, só para ouvir. Beijinhos.

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0: 8 horas.
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2: Bom dia. 165 mortos, dois portugueses entre milhares de desaparecidos. Balanço da tragédia do Nepal, onde está a chegar ajuda humanitária. França, primeiro debate presidencial. Le Pen lidera as sondagens.
3: Começa agora a edição das 8.
2: O número continua a subir, são já 165 as vítimas mortais na sequência das cheias repentinas que devastaram o Nepal, junto à fronteira com o Tibete. Há dois portugueses entre os cerca de 1.500 desaparecidos. O Ministério Português dos Negócios Estrangeiros garante estar a acompanhar a situação. O cenário é de enorme devastação, há vários edifícios destruídos, pelo menos 80 pontes destruídas ou danificadas, assim como mais de 40 quilómetros de estradas. No terreno, as operações de resgate e salvamento estão a ser dificultadas pelas condições de acesso. Há muita lama acumulada. À região já está a chegar ajuda internacional. A Organização Mundial da Saúde está já no terreno com material médico de emergência, como revelou o porta-voz das Nações Unidas, Stéphane Dujarric.
4: Estamos a coordenar os esforços de socorro para dar resposta ao que serão claramente necessidades humanitárias enormes. Dois funcionários da Organização Mundial da Saúde já se encontram no local com kits médicos para cerca de 10 mil pessoas durante 3 meses, bem como tendas e apoio logístico. O Programa Alimentar Mundial e a Unicef vão enviar pessoal e caminhões com material de socorro. A comunidade humanitária está em estado de alerta à medida que as necessidades se tornam mais claras.
2: Porta-voz das Nações Unidas, Stéphane Dujarric. Na base desta tragédia estará o que é designado como colapso glacial. Para o ambientalista Francisco Ferreira, a questão das alterações climáticas estará na linha de investigação, mas é ainda necessária cautela.
5: Na análise que vai ser feita, e esse fator vai ser, sem dúvida, a parte da linha de investigação e de discussão. Agora, temos realmente que ter mais certezas, porque é um fenómeno que teve impactos em termos de vidas humanas de forma tão repentina e significativa, que se assim for, é realmente mais um alerta que deve ser feito. Mas é verdade que, do ponto de vista técnico e científico, essa é a realidade em muitos dos casos, mas convém termos as certezas para que as evidências não sejam alarmistas.
2: O ambientalista Francisco Ferreira, ouvido por Teresa Almeida. Em França, pelo menos uma pessoa morreu, 12 ficaram feridas na sequência de um atropelamento em Cannes. Entre os feridos há registro de 4 em estado grave, a maioria das vítimas é estrangeira. O incidente aconteceu perto da estação ferroviária daquela cidade francesa. O condutor de 26 anos foi detido pelas autoridades, que estão já a investigar as circunstâncias deste incidente. E há 8 meses das eleições presidenciais francesas, aí está o primeiro debate televisivo com 7 protagonistas. Vai ter lugar ao final da tarde, num cenário invulgar, como o estádio de Roland Garros. As sondagens apontam para um cenário com um possível duelo entre os dois extremos, Marine Le Pen, de extrema-direita, que surge como favorita, e Jean-Luc Mélenchon, da extrema-esquerda. Um debate organizado pela maior organização patronal francesa, onde Eva Massi, as questões económicas estarão no centro do debate para aquela que é a segunda maior economia da zona euro.
3: A questão económica vai estar no centro do debate. Os candidatos terão de responder às propostas de 66 mil dirigentes empresariais com uma questão central: como pode a França criar mais riqueza num contexto económico fragilizado? À volta da mesa estarão figuras já conhecidas da política francesa, Marine Le Pen e Jean-Luc Mélenchon. Os dois lideram nas sondagens, mas é a chefe da extrema-direita francesa que surge como favorita, com 38% dos votos. Mas mais ainda, as sondagens indicam que Marine Le Pen poderá vencer face a qualquer adversário na segunda volta. Ainda assim, fiel ao seu optimismo, Mélenchon garante acreditar que a vitória é possível. Outro protagonista é Gabriel Attal, jovem centrista e antigo primeiro-ministro durante o segundo mandato de Emmanuel Macron. À esquerda, abriu-se uma corrida a quem assuma a agenda mais ecologista. O socialista Raphaël Glucksmann centrou o seu discurso nas energias renováveis. O antigo ministro do Interior, Bruno Retailleau, conhecido pelas suas reformas da lei da imigração em França, e Marine Tondelier, secretária nacional dos Verdes, completam o grupo de candidatos.
2: Eva Massi, a Renascença em França. No futebol, o Benfica espera hoje carimbar a passagem à fase de grupos da Liga Europa numa partida frente ao Haros da Dinamarca. Apesar da vantagem de 2 golos, garantida na primeira mão, o técnico dos encarnados, Marco Silva, admite um jogo exigente.
0: Um cenário diferente, mas uma vantagem positiva para nós. Esperamos um jogo difícil, um adversário que naturalmente vai querer reagir, um adversário vai querer ter um impacto desde o começo do jogo, e como isso há pouco é um jogo que vai exigir que estejamos a um nível muito bom para passar.
2: Marco Silva, na divisão da partida do Benfica frente ao Horas, o Benfica leva uma vantagem em 2 golos, vitória por 3-1 na primeira mão. A segunda mão tem início às 7 da tarde, com um relato no site da Renascença. Meia hora mais tarde tem início o Áustria de Viena-Braga, e às vezes os minhotos têm também uma vantagem de 2 golos. Recordo que este é um jogo a contar para a Liga Conferência.
6: Muito bem, até já, Sérgio.
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1: Para a Ibaxan, cosméticos, para a minha família, Rita Valente, para o meu marido, Paulo Pasca, a música do Miquel Carreira, A Nova do Amor.

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3: Bom dia, Rádio Borges, Mais FM. Inicia-se já uma excelente quinta-feira. Peço para ouvir a música Coisas de La Vida, de Eros Ramazzotti. Claro, a música, como sempre, vai para todos os clientes do Taxi. Todos os ouvintes da rádio. Obrigado. Sim, ao povo.

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0: 9 horas. 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
3: Muito bom dia, são 9:08 nos Açores. Vamos saber quais os títulos em destaque. Sérgio Costa, bom dia.
4: Bom dia, Azizé. Tragédia no Nepal. O número de mortos sobe para 177. Atropelamento em França. 2 mortos, vários feridos.
3: Começa agora a edição das 9.
4: Sobe para 177 o número de vítimas mortais após as cheias repentinas no Nepal, junto à fronteira com o Tibete, o balanço mais recente da polícia nepalesa. Há cerca de 1.500 desaparecidos no Nepal e na China. Mais de metade são turistas, entre os quais 2 portugueses. Nas últimas horas, o exército nepalês e as forças de segurança conseguiram resgatar 123 pessoas com vida, quase 3 dezenas de nacionalidade estrangeira. As operações estão a ser dificultadas pelas condições de acesso às áreas mais afetadas, onde há muita lama acumulada. Mais de 24 horas depois, o cenário é de enorme devastação. Há vários edifícios destruídos, pelo menos 80 pontes destruídas ou danificadas, assim como mais de 40 quilómetros de estradas. Na base desta grande tragédia estará o que é designado como colapso glacial, em resultado do aquecimento na região dos Himalaias. Para o ambientalista Francisco Ferreira, a questão das alterações climáticas estará na linha de investigação, mas é ainda necessária alguma cautela.
5: Na análise que vai ser feita, e esse fator vai ser, sem dúvida, a parte da linha de investigação e de discussão. Agora, temos realmente que ter mais certezas, porque é um fenómeno que teve impactos em termos de vidas humanas de forma tão repentina e significativa, que se assim for, é realmente mais um alerta que deve ser feito. Mas é verdade que, do ponto de vista técnico e científico, essa é a realidade em muitos dos casos, mas convém termos as certezas para que as evidências não sejam alarmistas.
4: O ambientalista Francisco Ferreira, ouvido por Teresa Almeida. E só para 2, o número de mortos na sequência de um atropelamento na cidade francesa de Caen. Há cerca de uma dezena de feridos, alguns em estado considerado grave. A maioria das vítimas é estrangeira. O incidente aconteceu perto da estação ferroviária da cidade francesa. O condutor, de 26 anos, foi detido pelas autoridades que estão já a investigar este caso. Porque o elevador da Glória, quase um ano depois do acidente, só foram fechados acordos de indemnização com as famílias de 4 vítimas mortais. É o que revela a Companhia de Seguros Fidelidade, questionada pelo Expresso sobre o que já foi pago e que processos foram encerrados. A seguradora responsável pelo elevador da Glória sublinha que, até à presente data, suportou diretamente ou assumiu a responsabilidade pelo reembolso de aproximadamente 2,3 milhões de euros em despesas relacionadas com o acidente. Um acidente que, recordo, provocou a morte de 16 pessoas e deixou 24 feridas. O PCP rejeita que a Frente Popular para a Libertação da Palestina seja uma organização terrorista, apesar de a mesma ser assim classificada pela União Europeia desde 2002. O partido convidou, mais uma vez, o grupo palestiniano para a edição 50 da Festa do Avante. A informação foi avançada pela revista Sábado e questionado pela Renascença. O PCP sublinha que não se rege ou não rege as suas relações internacionais por critérios que considera arbitrariamente impostos por entidades às quais o partido não atribui credibilidade. São necessários entendimentos políticos entre os partidos. Um apelo de Luís Marques Mendes na Universidade de Verão do PSD. O antigo líder do partido não resistiu a comentar a atualidade política e sublinhou que é necessário acabar com o clima de crispação na política portuguesa.
6: Eu olho às vezes para a vida política nacional e parece que vamos ter eleições nos próximos meses. É tudo num clima de crispação. Da direita à esquerda, um clima quase de campanha eleitoral. É preciso um pouco de humildade democrática, sentido de responsabilidade, alguns entendimentos políticos, não precisam ser muitos, mas alguns, para o país seguir em frente. O país é mais importante que a circunstância que somos cada um.
4: O apelo de Luís Marques Mendes, antigo líder do PSD, declarações no jantar-conferência de homenagem a Francisco Pinto Balsemão, na última noite, na Universidade de Verão do Partido Social Democrata. Por causa da chuva forte prevista, o Instituto do Mar e da Atmosfera elevou para laranja os avisos nos distritos de Braga, Porto, Aveiro e Coimbra. Os restantes distritos, a Norte de Leiria e Castelo Branco, estão sob aviso amarelo por causa da chuva e trovoada. Futebol, Benfica tenta carimbar a passagem à Liga Europa numa partida frente ao Aarhus da Dinamarca. Os encarnados levam uma vantagem de 3-1 para o jogo da segunda mão. O desafio com início às 7 da tarde e com o relato no site da Renascença. Também com uma vantagem de 2 golos, o Braga joga a segunda mão do play-off de acesso à Liga Conferência frente ao Áustria de Viena. Jogo às 7:30. Antes, às 5 da tarde, Porto e Sporting vão ficar a conhecer os adversários.
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8: A época das festas religiosas no Conselho de Oliveira Dias de Meis continua já na próxima semana. Entre 27 e 31 de agosto, o vilarinho de São Luís, em Palmas, recebe as festas em honra de São Luís. E de 28 a 30 de agosto, o Carvalhal, em Ocela, volta também a estar em festa, desta vez em honra de Nossa Senhora do Craste. Mas o último fim de semana de agosto traz ainda outras propostas. É que também de 28 a 30, a Escola Secundária Soares Basto será o palco da 23ª concentração do Motoclube Os Últimos, com entrada livre. A abertura acontece na sexta-feira, às 6 da tarde, seguindo-se o tradicional jantar à Sastu, a atuação dos Beer for Us, uma surpresa motar e música com o DJ Differ. No sábado há jogos tradicionais, bike wash e outras atividades durante a tarde. À noite atuam os Backyard Radio. Para domingo fica reservado um dos momentos habituais da concentração, o passeio de motas pela cidade. Ao longo dos 3 dias haverá ainda feira motar, comércio, restauração e outras propostas de animação. Na área cultural há também exposições para visitar na Biblioteca Municipal Ferreira de Castro. Até 28 de agosto permanece patente Caixa Mágica, uma mostra resultante de um concurso lançado à comunidade educativa no âmbito do projeto Roteiro do Conhecimento. E a partir de 1 de setembro, a biblioteca recebe Espigueiros de Oliveira Dias de Meis, património local. A exposição reúne maquetes construídas por alunos da Escola Secundária Soares Basto, que estudaram estes elementos da arquitetura rural do concelho e os reproduziram em pedra e madeira, trabalhando conceitos como medição, proporção, escala e representação técnica. A mostra pretende também chamar a atenção para a importância dos espigueiros enquanto património etnográfico e memória da atividade agrícola do concelho. E setembro traz ainda um dos maiores eventos do calendário oliveirense. A Noite Branca regressa nos dias 11 e 12, transformando novamente o centro da cidade num grande espaço de música, luz e animação. A edição deste ano terá 7 palcos, DJs, bandas, performances, animação itinerante, estátuas vivas e uma silent party. Entre os nomes já anunciados estão Wilson Honrado, Rapazes da Ramboia, Joana Pérez e os DJs de Vacaciones, a que se juntam numerosos outros DJs e artistas locais. No fim de semana seguinte, dias 19 e 20 de setembro, o Parque Temático Molinológico de Ouro recebe mais uma edição do A Festa na Aldeia, iniciativa dedicada às tradições, produtos, gastronomia e identidade das terras de Santa Maria. Já em outubro, o Azeméis Jazz and Blues regressa ao Teatro Municipal. A quinta edição abre no dia 1 com Buda Power Blues e Maria João, que apresentam The Blues Experience. O festival prolonga-se até dia 23, passando ainda pelo João Tavares Quinteto, pelo oliveirense Gabriela Soares, pelo espetáculo Ainda Ardemos da Proto Companhia e terminando com a Orquestra de Jazz de Matosinhos e Cristina Branco.

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2: Olá, queria ouvir um tema dos Dire Straits à vossa escolha, só para ouvir. Beijinhos.

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3: Bom dia.

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1: Bom dia, queria dedicar Diogo Pissarra Silêncio às meninas da escolha da Hélio Teixeira. Obrigado.

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2: Bom dia, são 10 horas, 9 horas nos Açores. Antes das notícias, conheçam os destaques às 10.
3: Tragédia no Nepal, mais de 100 pessoas resgatadas com vida. Acidente com o teleférico nos Alpes, há vários feridos.
2: Aguaceiros para esta quinta-feira, em especial a norte e centro do país. Pequena descida de temperatura, também máximas para esta quinta. 19 graus no Porto, 23 em Lisboa e 25 em Faro. Nas ilhas, Ponta Delgada com 25, Funchal 26. Edição de Sérgio Costa. Bom dia, Sérgio.
3: Olá, viva Paulo. Bom dia. Equipas de salvamento já conseguiram resgatar 123 pessoas com vida no Nepal. Quase 30 são de nacionalidade estrangeira. As operações prosseguem, apesar das condições muito diversas, com muita lama e com grande dificuldade em chegar aos locais mais afetados pelas cheias repentinas junto à fronteira com o Tibete. O último balanço dá conta de pelo menos 177 vítimas mortais. Há cerca de 1.500 desaparecidos no Nepal e na China. Contactada esta manhã pela Renascença, fonte do governo português, confirma não haver mais dados sobre eventuais vítimas entre cidadãos nacionais, para além da informação da existência de 2 portugueses entre os desaparecidos. Pelo menos 23 feridos na sequência de um acidente com um teleférico nos Alpes franceses. Entre os feridos, há 3 em estado grave. O acidente deu-se quando a cabine do teleférico, que transportava cerca de 50 pessoas, colidiu com um caminhão grua que se encontrava no local para realizar trabalhos de manutenção. Com impacto, vários passageiros caíram no interior da cabina e equipas de emergência estão no local a prestar assistência às vítimas. E há 8 meses das eleições presidenciais em França, aí está o primeiro debate televisivo com 7 protagonistas. Vai ter lugar ao final da tarde, num cenário invulgar, como o estádio de Roland Garros, com os candidatos dos extremos, Marine Le Pen e Jean-Luc Mélenchon, no topo das sondagens. O debate será marcado pelas questões económicas. Eva Massi.
4: A questão económica vai estar no centro do debate. Os candidatos terão de responder às propostas de 66 mil dirigentes empresariais com uma questão central: como pode a França criar mais riqueza num contexto económico fragilizado? À volta da mesa estarão figuras já conhecidas da política francesa, Marine Le Pen e Jean-Luc Mélenchon. Os dois lideram nas sondagens, mas é a chefe da extrema-direita francesa que surge como favorita, com 38% dos votos. Mas mais ainda, as sondagens indicam que Marine Le Pen poderá vencer face a qualquer adversário na segunda volta. Ainda assim, fiel ao seu optimismo, Mélenchon garante acreditar que a vitória é possível. Outro protagonista é Gabriel Attal, jovem centrista e antigo primeiro-ministro durante o segundo mandato de Emmanuel Macron. À esquerda, abriu-se uma corrida a quem assume a agenda mais ecologista. O socialista Raphaël Glucksmann centrou o seu discurso nas energias renováveis. O antigo ministro do Interior, Bruno Retailleau, conhecido pelas suas reformas da lei da imigração em França, e Marine Tondelier, secretária nacional dos Verdes, completam o grupo de candidatos.
3: Eva Massi, a Renascença em França. Por cá, a falta de anestesistas pode estar a comprometer a segurança e prestação de cuidados na ULS São José em Lisboa. O alerta é do Sindicato dos Médicos da Zona Sul, que descreve um cenário de grave escassez de médicos. De acordo com o sindicato, o quadro agravou-se de forma significativa nos últimos meses, o que terá obrigado a uma redução drástica da atividade cirúrgica planeada, colocando em risco o funcionamento das escalas de urgência. Perante esta denúncia, a Renascença procura uma reação e esclarecimento do Conselho de Administração da ULS de São José. Morreu a artista japonesa Yayoi Kusama, artista mundialmente famosa pelos seus padrões, as bolinhas e instalações imersivas. Inspirava-se nas alucinações que, diz, experimentava desde a infância. Yayoi Kusama tinha 97 anos. Ponto final nesta edição das 10. Notícias de novo na antena da Renascença às 11 com o Vítor Mesquita e, claro, em atualização permanente em rr.pt.
2: É isso. Obrigado, Sérgio. Um abraço. Até já.
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8: Manhã de quinta-feira, ao som da Renascença, sempre, nunca igual. Eu sou o Paulo Soares, o José Coimbra está de volta para a semana. Quinta-feira quer dizer que o fim de semana está à porta e, além disso, este mau tempo parece que desaparece a partir da manhã. Ótimas notícias para começar a fazer planos de fim de semana.

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2: Bom dia. Desejo ouvir o tema É Preciso, de Miguel Gameiro, para dedicar à Lúcia Santos e à Ana Preta com um bom dia de trabalho. Obrigado. Beijinhos.

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5: Bom dia, eu queria ouvir a música do Kevin, Corpo Sensual, para dedicar à minha Ana, que eu vou ter muitas saudades dela hoje. Obrigada, beijinhos!

0: 10 e 40.
1: Bom dia.
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1: 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Fazer o quê?

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2: 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Os destaques às 11 na Renascença.
3: Cheias repentinas no Nepal, balanço de vítimas mortais continua a subir. Cisjordânia é terra sem lei, alerta do cardeal Pisabala.
2: Previsão para esta quinta-feira conta com aguaceiros, em especial no norte e centro do país, e uma pequena descida de temperatura. Máximas de 19 graus no Porto, 23 em Lisboa e 25 em Faro. Nas ilhas, Ponta Delgada com 25, o Funchal chega aos 26. Edição das 11 com Vítor Mesquita. Bom dia, Vítor.
3: Bom dia, Paulo. Sobe para 270 o número de mortos na sequência das cheias repentinas no Nepal, junto à fronteira com o Tibete. É o mais recente balanço da polícia nepalesa. Há cerca de 1.500 desaparecidos no Nepal, também na China. Mais de metade turistas. Os trabalhos de busca e salvamento prosseguem. As equipas de resgate já conseguiram salvar 123 pessoas. Contactada esta manhã pela Renascença, fonte do governo confirma não haver mais dados sobre eventuais vítimas portuguesas, para além da informação da existência de dois cidadãos nacionais entre os desaparecidos. Ouvido pela Renascença, o vice-presidente da Associação Portuguesa de Técnicos de Segurança e Proteção Civil alerta que os detritos arrastados pela avalanche no Nepal podem provocar novas inundações. Jorge Silva explica que o material acumulado formou diques naturais muito instáveis que podem ceder com a pressão da água e aumentar o risco para as populações.
4: A devastação de ontem, que arrastou grande parte de rochas, solo e alguns detritos e vegetação, e formaram pequenos diques, tipo barreiras no curso de água, e que estão a criar bolsas de água atrás desses diques. Esses diques apresentam, alguns deles, alguma instabilidade e a possibilidade de poder rebentar essas barreiras instáveis pode trazer alguma preocupação ao nível das populações que estão a jusante, podendo criar novas ondas de choque e novos alagamentos de água.
3: Jorge Silva, da AsproCivil, ouvido por Jaime Dantas, um tema que vai estar desenvolvido no site da Renascença. O Patriarca Latino de Jerusalém diz que a Cisjordânia é uma terra sem lei. De acordo com o cardeal Pisabala, a tensão entre os colonos e a população palestiniana aumenta continuamente. No último dia do meeting para a amizade entre os povos em Rimini, Itália, o cardeal invocou a necessidade de ajuda do Ocidente na procura da via diplomática para o conflito e reafirmou também a solução de dois Estados, Israel e Palestina, que vem sendo defendida pelo Papa Leão XIV. Há cirurgias adiadas ou casos de utentes transferidos para outros hospitais por causa da falta de anestesiologistas na Unidade Local de Saúde de São José, em Lisboa. A denúncia é do Sindicato dos Médicos da Zona Sul. Ouvido pela Renascença, o presidente do sindicato, André Gomes, dá nota de que há equipas com apenas um profissional desta área.
5: Adiamento ou mobilização de utentes para outros hospitais. E, portanto, sempre que as equipas de anestesiologia não estão completas, o que está em causa é a realização de cirurgias, não é? Nós não podemos ter equipas constituídas por um só anestesiologista. Portanto, isto até vai contra as boas práticas médicas e as orientações da Ordem dos Médicos.
3: André Gomes diz que há maior escassez na região de Lisboa, mas aponta que o problema afeta outras unidades do país. Pede por isso ao Governo que torne o SNS mais atrativo. Tudo para conferir, Paulo, no site da Renascença.
2: Obrigado, Vítor. As notícias estão de volta à Renascença logo depois do meio-dia.
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8: Paulo Soares, na sua rádio, muito bom dia. Tenho ao que resta de umas ótimas férias com a Renascença.
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2: Olá, eu queria dedicar Simply the Best, Tina Turner, às minhas amigas da Fisca Azeméis.

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4: Olá, KMFM. Gostaria de ouvir Dire Straits, My Worry, para um casal muito especial, de quem eu gosto muito. E para a KMFM também. Beijinhos.

pra todo mundo. Só que faz uns 5 anos que eu não vejo a Bu, mano. Aí ontem, tá eu com meus parceiros curtindo na baladinha. Chegou uma mina gostosa pra caralho, falou: oi, Gusta. Falei: oi. Ela: sou eu, a Bu. Não é possível. Eu tive que falar assim pra ela, ó: eita, Bu.

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6: O anjo do Senhor anunciou a Maria.
7: E ela concebeu do Espírito Santo.
6: Ave Maria.

0: Rogai por nós, Santa Mãe de Deus,
1: para que sejamos dignos das promessas de Cristo.
0: Oremos. Infundi, Senhor, a vossa graça em nossas almas, para que nós, que pela anunciação do anjo, conhecemos a encarnação de Cristo, vosso Filho, pela sua paixão e morte na cruz, e com a intercessão da bem-aventurada Virgem Maria, alcancemos a glória da ressurreição. Por Cristo, Senhor nosso.
1: Amém.
0: Glória ao Pai, e ao Filho, e ao Espírito Santo.

0: Conheça os destaques no arranque da edição do meio-dia.
1: Nesta edição, as palavras de tristeza do Papa Leão XIV perante a tragédia no Nepal. Crédito à habitação registra maior crescimento em 17 anos.
0: Aguaceiros a norte e centro do país. Pequena descida de temperatura também. Máximas para esta quinta-feira. 25 graus em Faro, 19 no Porto e 23 em Lisboa. Nas ilhas, Funchal com 26, Ponta Delgada não passa dos 25. Edição de Vítor Mesquita. Boa tarde, Vítor.
1: Boa tarde, Paulo. O Papa manifesta profunda tristeza pela perda de vidas e a devastação no Nepal. Numa mensagem de condolências pelas vítimas das cheias repentinas, Leão XIV garante proximidade espiritual a todos os afetados pela tragédia. Palavras que constam de um telegrama enviado às autoridades nepalesas, assinado pelo cardeal secretário de Estado Pietro Parolin, e no qual o Papa refere ainda que reza pelo pessoal de emergência envolvido nos esforços de resgate em curso e invoca, sobretudo, a assistência e proteção divinas. Entretanto, sobe para 289 o número de vítimas mortais na enxurrada devastadora no norte do Nepal, na fronteira com o Tibete. Um porta-voz da polícia, citado pela agência de notícias EF, indica que as operações de busca e salvamento já permitiram resgatar com vida 445 pessoas, já nesta altura mais de 1.300 desaparecidos. Ouvido pela Renascença, o vice-presidente da Associação Portuguesa de Técnicos de Segurança e Proteção Civil alerta que os detritos arrastados pela avalanche podem provocar novas inundações. Jorge Silva explica que o material acumulado formou diques naturais muito instáveis que podem ceder com a pressão da água e aumentar o risco para as populações.
2: A devastação de ontem, que arrastou grande parte de rochas, solo e alguns detritos e vegetação, e formaram pequenos diques, tipo barreiras no curso de água, e que estão a criar bolsas de água atrás desses diques. Esses diques apresentam, alguns deles, alguma instabilidade, e a possibilidade de poder rebentar essas barreiras instáveis pode trazer alguma preocupação ao nível das populações que estão a jusante, podendo criar novas ondas de choque e novos alagamentos de água.
1: Jorge Silva, da Aspro Civil, ouvido por Jaime Dantas, um tema que estamos também a acompanhar em rr.pt. O Patriarca Latino de Jerusalém diz que a Cisjordânia é uma terra sem lei. De acordo com o cardeal Pizzaballa, a tensão entre os colonos e a população palestiniana aumenta continuamente. No último dia do meeting para a amizade entre os povos, em Rimini, Itália, o cardeal invocou a necessidade de ajuda do Ocidente na procura da via diplomática para o conflito. Portugal vai adquirir 75 viaturas táticas para os fuzileiros da Marinha num investimento de 133 milhões de euros, financiado pelo instrumento europeu SAFE, é um anúncio do Ministério da Defesa. Os termos da cooperação entre Portugal e Espanha vão ser formalizados esta quinta-feira. As entregas deverão ocorrer de forma faseada entre 2027 e 2029. É o ritmo mais alto em 17 anos. O crédito à habitação registrou em julho o maior crescimento mensal desde 2009. De acordo com o Banco de Portugal, os empréstimos para compra de casa aumentaram 1,2 mil milhões de euros, atingiram um novo máximo de 118 mil milhões. A subida é explicada pela forte procura dos jovens com a garantia pública do Estado. Há cirurgias adiadas ou casos de utentes transferidos para outros hospitais por causa da falta de anestesiologistas na Unidade Local de Saúde de São José, em Lisboa. Boa. A denúncia é do Sindicato dos Médicos da Zona Sul. O presidente do sindicato, André Gomes, num registro que já aqui escutamos, refere que há equipas com apenas um profissional, pede ao governo um SNS mais atrativo. O Tesouro de Vilhena, uma das mais valiosas coleções da Idade do Bronze na Europa.
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2: A época das festas religiosas no Conselho de Oliveira de Azemais continua já na próxima semana. Entre 27 e 31 de agosto, o vilarinho de São Luís, em Palmas, recebe as festas em honra de São Luís. E de 28 a 30 de agosto, o Carvalhal, em Oncela, volta também a estar em festa, desta vez em honra de Nossa Senhora do Craste. Mas o último fim de semana de agosto traz ainda outras propostas. É que também de 28 a 30, a Escola Secundária Soares Basto será o palco da 23ª concentração do Motoclube Os Últimos, com entrada livre. A abertura acontece na sexta-feira, às 6 da tarde, seguindo-se o tradicional jantar à Sastu, a atuação dos Beer For Us, uma surpresa motar e música com o DJ Differ. No sábado há jogos tradicionais, bike wash e outras atividades durante a tarde. À noite atuam os Backyard Radio. Para domingo fica reservado um dos momentos habituais da concentração, o passeio de motas pela cidade. Ao longo dos três dias haverá ainda feira motar, comércio, restauração e outras propostas de animação. Na área cultural há também exposições para visitar na Biblioteca Municipal Ferreira de Castro. Até 28 de agosto permanece patente Caixa Mágica, uma mostra resultante de um concurso lançado à comunidade educativa no âmbito do projeto Roteiro do Conhecimento. E a partir de 1 de setembro, a biblioteca recebe Espigueiros de Oliveira de Azemães, património local. A exposição reúne maquetes construídas por alunos da Escola Secundária Soares Basto, que estudaram estes elementos da arquitetura rural do concelho e os reproduziram em pedra e madeira, trabalhando conceitos como medição, proporção, escala e representação técnica. A mostra pretende também chamar a atenção para a importância dos espigueiros enquanto património etnográfico e memória da atividade agrícola do concelho. E setembro traz ainda um dos maiores eventos do calendário oliveirense. A Noite Branca regressa nos dias 11 e 12, transformando novamente o centro da cidade num grande espaço de música, luz e animação. A edição deste ano terá 7 palcos, DJs, bandas, performances, animação itinerante, estátuas vivas e uma silent party. Entre os nomes já anunciados estão Wilson Honrado, Rapazes da Ramboia, Joana Pérez e os DJs de Vacaciones, a que se juntam numerosos outros DJs e artistas locais. No fim de semana seguinte, dias 19 e 20 de setembro, o Parque Temático Molinológico de Ouro recebe mais uma edição do A Festa na Aldeia, iniciativa dedicada às tradições, produtos, gastronomia e identidade das terras de Santa Maria. Já em outubro, o Azemais Jazz and Blues regressa ao Teatro Municipal. A quinta edição abre no dia 1 com Buda Power Blues e Maria João, que apresentam The Blues Experience. O festival prolonga-se até dia 23, passando ainda pelo João Tavares Quinteto, pelo oliveirense Gabriela Soares, pelo espetáculo Ainda Ardemos da Proto Companhia e terminando com a Orquestra de Jazz de Matosinhos e Cristina Branco.
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1: Queria dedicar a música do Veneno do Amor à Juliana e que tenha um ótimo dia de trabalho. Obrigada.

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1: Olá, voz do Carmen, sou a Ana. Queria ouvir a música dos Calema. Abraços. Para ficar às minhas meninas. Beijinho.

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2: Olá, sejam bem-vindos a mais uma edição dos Parodiantes para este mês de agosto. E depois da chuva, das trovoadas, este mês está com cara de outono. O melhor é mesmo afiar no tempo e garantir que a única coisa a trovejar por aqui são... são as vossas gargalhadas. Vamos à paródia! Começa

0: Oh, Hugo, ouvi dizer que o nosso clube gastou uma fortuna para contratar um avançado estrangeiro para a nova época.
1: Pois gastou, mas descansa que ele veio com uma cláusula de contrato muito especial.
0: Uma cláusula especial? Qual é? Ele só recebe se marcar golos?
1: Não, olha, ficou decidido que ele recebe bem uns 10 mil euros por cada passo certo. O que significa que o clube este mês não vai gastar um tostão.
0: Ah, bom, então no fundo não contrataram um jogador. Contrataram um plano de poupança para a direção.
2: Ai, Rica, nem imagino o drama. O meu marido chegou a casa ontem à noite, olhou-me nos olhos com um ar profundíssimo e disse que o nosso casamento precisava de uma experiência extrema de sobrevivência.
3: Ai, credo, Rica, e levou-a para onde? Para um acampamento no meio da floresta, sem rede no telelé.
2: Pior, Rica, pior. Levou-me para o meio daquela loja grande de móveis que se monta aos bocadinhos, está a ver, em puzzle, e num sábado à tarde. E deu uma planta do armário para a mão e disse: se sairmos daqui sem nos divorciarmos, renovamos os votos.
3: Ai, que horror, querida. E conseguiram sobreviver, ah?
2: Sobreviver, sobrevivemos, Rica. Mas tive de deixar o meu marido atrás na secção das prateleiras, porque... porque ele recusou-se a pedir direções ao apoio ao cliente.
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14: No jornal Parada da Paródia, ninguém quer perder pitada sobre a Operação Marquês.
17: Hugo?
1: Diga, diretora.
17: Segue imediatamente para o Parque Eduardo VII, porque acabaram de telefonar para aqui a dizer que há, por lá, uma conferência de imprensa relacionada com a Operação Marquês.
1: Quem é que telefonou, diretora? Foi uma das marquesas, foi?
17: Não foi, não, não. Pela voz, pareceu-me um pombo. Fazia assim, co-corrupto, co-corrupto.
1: Sendo assim, a conferência de imprensa não foi convocada pelo Marquês, mas sim por uma pombalina.
17: Uma pombalina?
1: Sim, diretora. É como chamam as secretárias do Marquês de Pombal.
18: Nada de confusões, está bem? O meu nome é Sebastião José de Carvalho e Melo, viram? Nada tenho a ver com a Operação Marquês, e muito menos com um tal José Chocas-me, porque eu não vou em filosofias bacocas. Não sou nenhum ministro, nem sequer um ex-primeiro-ministro. Fui ministro, mas foi do rei Dom José I, perceberam?
15: Estimados ouvintes, estou à entrada do Parque Eduardo VII em Lisboa, que se diz ser a capital de Portugal, onde se inicia agora uma conferência de imprensa convocada pelo Marquês de Pombal, que está neste momento no uso da palavra.
18: Está calado, gorila.
19: Gorila? Ah, senhor Marquês, desculpe, mas esse animal não é um gorila, é um leão.
18: É o meu guarda-costas. Eu disse costas? Bem, o que eu queria dizer é que sei muito bem que ele é um leão porque é do Sporting. Mas o nome dele é Gorila. Adiante. Alguém quer perguntar alguma pergunta?
15: Zé da Laracha, do jornal Parádia da Paródia. Diga-nos, senhor Marquês, qual foi a razão que o levou a convocar esta conferência de imprensa escrita, falada e televisionada?
18: Foi para informar que vou processar quem anda para aí a dizer que o Marquês fez uma operação. Ora, eu posso jurar pela saúde dos meus pombinhos que não fiz nenhuma operação. Nem sequer fui operada à caspa, e muito menos aos piolhos dos pombos. O que se passa é que me estão usando a mim, o Marquês de Pombal, para me pôr para aí a fazer publicidade ao estado em que as coisas estão.
15: E o Sr. Marquês pretende o quê ao pôr um processo a essa gente?
18: Pretendo o que todos pretendem. Milho.
15: Milho?
18: Pois está claro. Quando se pede uma indenização, o que se pretende é milho, não é verdade? Mais razão tenho eu para pedir milho, porque tenho um pombal para sustentar. Está calado, gorila? Eu sei muito bem que vem aí um terremoto, mas não há perigo porque Portugal já está esburacado, que mais um terremoto não há de ser nada.
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20: O crime e a prostituição chegam a todo lado, até à aldeia de Val de Cabras. A junta, para resolver o problema, decidiu meter câmaras em tudo o que são ruas e estradas.
21: Olá, compadre Juventino!
22: Olá, comadre Jacinta! Então, onde é que vai assim toda bem vestida num dia de semana?
21: Então, vou aparecer na televisão, sim senhora. Vem a vossa mecê também, compadre.
22: Oh, porra! Mas eu estou todo sujo, passei o dia ali na horta.
21: Ora, ora, ora, venha daí, porra, caramba.
22: Pois então, compadre e compadres, aqui de Valdecabras, eu declaro oficialmente aberto o sistema de videovigilância aqui na nossa aldeia.
23: Sistema de quem?
22: Vidrovigilância, ou videovigilância, ou lá o que é o rei que parta, o nome que ele tem esta porra, pá. Então...
21: Mas então, isto não era para aparecer na televisão.
22: Oh, compadre, se tem câmaras, é porque é. Oh, rapaziada, tenham lá calma que eu explico. Estas câmaras que aqui estão são para vigiar só os criminosos que estão entrando na nossa aldeia e fazendo assaltos.
21: Ora esta, então anda eu a vestir a roupinha de domingo pensando que ia aparecer no telejornal e agora dizem-me que a câmara é para apanhar gatunos.
22: Gatunos e não só, gatunos e não só. Também é para apanhar prostituta.
23: Ah, presidente, Então agora você vai às prostitutas com uma câmara de videovigilância.
0: Nada disso, homem, nada disso. Então a câmara é para gravar imagens das prostitutas e levá-las à guarda.
23: Arrasma parte de si, percebo. Então, e a guarda, se quer prostitutas, venha cá falar com elas. Não é preciso levar lá a cassete.
21: Pois é verdade, é verdade, sim, senhor. Então, se querem cassetes com mulheres, que vejam aqueles canais da TV por cabo. Ou vou alugar um filme ao Clube da Vídeo.
0: Ai, ai, que porra, ai, que porra, que estou perdendo a paciência. Ai, que estou perdendo a paciência. Até não é verdade que as nossas ruas estão a ser invadidas por criminosos, drogados e prostitutas. Ai, olha o que é.
23: Sim, senhor, sim, senhor. Não, outro dia estava eu muito descansadinho a dormir em casa e veio uma magana dessas brasileiras bater-me à porta.
21: Ah, arreita, miúda. Então queria festa com o compadre Jesuvino.
23: Não, queria nada. Ela queria era que eu lhe alugasse um quartito. É que a pensão estava cheia. Era só isso.
21: Mas esperem lá, Há aqui uma coisa que está muito mal feita.
23: O que é, madre?
21: Senhora.
23: Até o que é que eu fiz de mal em não ter alugado o quarto às prostitutas?
21: Não, nada disso. O que eu acho é que esta coisa de ter câmaras a filmar o que as pessoas fazem é uma grave violação dos direitos de imagem das prostitutas e vândalos.
23: Ai, caro madre, da parte das prostitutas não se preocupe.
21: Ai, não.
23: Não. A maioria já foi violada tanta vez e em tantos sítios que às tantas nem se importa que lhe violem os tais direitos de imagem.
21: Mas o pior não é isso.
23: Então o que é que é?
21: Não. O pior é que no dia em que as prostitutas se apercebessem que a gente as estava a filmar, ainda pensavam que era para um desses filmes pornográficos.
23: Pornográficos!
21: Isso.
23: E depois... Então, qual era o problema?
21: Então, o problema é que ainda nos vinham pedir que lhe pagássemos o cachê por ter entrado no filme, ora essa.
23: Ah, compadre presidente, isto por acaso até me está dando umas belas de boas ideias. E se a gente agarrasse nas cassetes...
0: Mas diga lá de quê, e fizéssemos
23: umas sessões de cinema para a rapaziada às sextas à noite, além na tasca?
0: Não, mas isso é quer falar, compadre. Assim quer falar.
21: Oh, compadres, lá estão vossos a desconfessar. Eu só gostava era saber qual foi a ideia do presidente de comprar umas câmaras tão pequeninas que ninguém as vê.
0: Até não se vê, Mieri. Até está ali em cima do poste, ô diabo. Então, ainda agora, lá as fui pendurar e...
23: Em cima daquele poste?
0: Sim, senhor, em cima daquele poste.
23: Rasparta, eu vi agora um desses toques independentes lá em cima. Pensei que estava a apanhar ar. Mas afinal...
0: Ah, roubaram as câmaras!
21: Olha, se calhar foi algum gatuno que não queria aparecer na televisão.
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21: Ai, Rica, olha, conte-me tudo sobre a sua relação com esse tal Xavier milionário, tá bem?
28: Nem queira saber, Rica. Estávamos nós na maior quando apareceu a mulher dele.
21: que horror! E depois?
28: Olha, Ricardo, depois ela quis ter uma conversa comigo e fomos falar as duas no quarto.
21: Não me diga, Rica! Olha, como é que isso acabou?
28: Só lhe digo uma coisa, Rica. Foi um fim de semana de loucura.
21: Com ele?
28: Não, com ela, com ela, Rica.
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0: 13 horas.
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2: Meio-dia nos Açores. Temos notícias para atualizar na Renascença. Já cá está o Vítor Mesquita. Vítor, boa tarde.
3: Boa tarde, Paulo.
2: O que destacas a esta hora?
3: Drone provoca forte explosão junto à Embaixada de Portugal em Kiev. Conferência Episcopal renova convite ao Papa para uma visita apostólica a Portugal.
2: Quanto a temperaturas, a esta hora, Guarda está com 14 graus, o Porto 17, Lisboa 19, Faro 22, Funchal com 23. Notícias à hora certa na Renascença, edição de Vítor Mesquita.
3: Abro com a notícia da queda de um drone esta manhã junto à Embaixada de Portugal em Kiev, informação avançada pelo Ministério dos Negócios Estrangeiros. À queda do aparelho não tripulado, seguiu-se uma forte explosão a cerca de 300 metros do edifício da Representação Diplomática Nacional na Ucrânia. Numa nota na rede social X, o gabinete de Paulo Rangel diz condenar com veemência o ataque que provocou danos em edifícios próximos. De acordo com o Ministério, todos os elementos da embaixada estão bem. O incidente, que ocorre num contexto de novos ataques russos contra Kiev, demonstra mais uma vez, sublinha o governo, a brutalidade da agressão russa contra a Ucrânia e os riscos da guerra para a população civil. No Nepal, sobe para 332 o número de vítimas mortais na enxurrada devastadora no norte do país, na fronteira com o Tibete. Balanço provisório da polícia. De acordo com a BBC, o número de desaparecidos é agora um pouco superior a 900. Os trabalhos de busca e salvamento prosseguem. O Papa manifesta profunda tristeza pela perda de vidas e a devastação no Nepal. Numa mensagem de condolências pelas vítimas das cheias repentinas, Leão XIV garante proximidade espiritual a todos os afetados pela tragédia. Palavras que constam de um telegrama enviado às autoridades nepalesas, assinado pelo cardeal secretário de Estado Pietro Parolin, e no qual o Papa refere ainda que reza pelo pessoal de emergência envolvido nos esforços de resgate e invoca sobretudo a assistência e proteção divinas. E a Conferência Episcopal Portuguesa renova o convite ao Papa Leão XIV para uma visita apostólica a Portugal logo que possível. A nova presidência da CEP foi recebida esta quinta-feira em audiência pelo Papa no Vaticano. No final, o presidente da CEP, Dom Virgílio Antunes, numa pequena mensagem em vídeo, resumiu o encontro com o Leão XIV.
4: Manifestamos ao Santo Padre a nossa comunhão da Igreja em todas as dioceses de Portugal, o nosso desejo de estarmos com ele, de o acompanharmos, e renovamos também o convite que já lhe havíamos endereçado de visitar Portugal quando for oportuno, logo que possível. Foi um diálogo muito amistoso, muito fraterno, muito irmão, que revigora as nossas igrejas presentes em Portugal, para as quais o Santo Padre enviou a sua bênção apostólica.
3: Dom Virgílio Antunes, presidente da Conferência Episcopal Portuguesa, também bispo de Coimbra. 8 voos cancelados, 7 divergidos, atrasos em várias ligações, cenário esta manhã no aeroporto Francisco Sá Carneiro, no Porto, devido ao mau tempo. Numa nota enviada à Renascença, a ANA Aeroportos explica que a chuva intensa deixou detritos, provocou acumulações de água nas zonas circundantes à pista, obrigando a limitar de forma temporária a capacidade do aeroporto. Os trabalhos de limpeza terminaram por volta do meio-dia. A operação está já próxima da normalidade. A ULS de São José reconhece dificuldade no preenchimento das escalas de anestesiologia no período das férias. Assegura, contudo, que tem sido possível assegurar a resposta assistencial nas diferentes unidades, salvaguardando a qualidade da prestação de cuidados. É a resposta à denúncia do Sindicato dos Médicos da Zona Sul, que dá conta de cirurgias adiadas ou casos de utentes transferidos para outros hospitais por causa da falta de anestesiologistas na Unidade Local de Saúde de São José, em Lisboa. O presidente do sindicato, André Gomes, refere que há equipas com apenas um profissional.
5: Adiamento ou mobilização de utentes para outros hospitais. E, portanto, sempre que as equipas de anestesiologia não estão completas, o que está em causa é a realização de cirurgias, não é? Nós não podemos ter equipas constituídas por um só anestesiologista. Portanto, isto até vai contra as boas práticas médicas e as orientações.
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1: Olá, queria ouvir o Kebinho, Credo, que delícia, para a minha filha Lara. Obrigado.
2: Aê, isso é hitmaker, filho?

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2: Olá, voz de Paima, boa tarde. Gostaria de ouvir um tema de Adele à escolha. Obrigada, beijinhos.

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0: 14 horas.
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2: Temos uma hora nos Açores. Vamos ao encontro das notícias à hora certa. Vitor Mesquita, boa tarde.
3: Boa tarde, Paulo.
2: Notícias em destaque a esta hora.
3: Tragédia no Nepal sobe para 4 o número de portugueses desaparecidos. Primeiro-ministro rejeita alterações ao sistema da segurança social na atual legislatura.
2: Quanto a temperaturas, é esta hora Espinho 16 graus, Porto 17, Lisboa 19, Alcobaça está com 20, Faro 22. Notícias na Renascença à hora certa, edição de Vítor Mesquita.
3: O Ministério dos Negócios Estrangeiros confirma mais 2 portugueses desaparecidos na sequência da enxurrada no Nepal, junto à fronteira com o Tibete. Era lá que se encontravam a viajar estes 2 portugueses desaparecidos. No total estão agora desaparecidos 4 cidadãos nacionais, 3 do sexo masculino, 1 do sexo feminino, na sequência das cheias repentinas desta quarta-feira. O mais recente balanço das autoridades nepalesas aponta para 359 mortos. Os trabalhos de busca e salvamento prosseguem. As autoridades nepalesas alertam agora para o risco de uma nova inundação numa das zonas afetadas pelas cheias, depois de se ter formado um lago cujo nível continua a subir. É um tema já explicado em rr.pt. Também, em última hora, a notícia da morte de Ratko Mladic, general sérvio-bósnio, que cumpria pena de prisão perpétua depois de condenado pelo crime de genocídio durante a Guerra da Bósnia, na década de 90, de acordo com a agência Reuters, que cita um canal de televisão de Belgrado. Mladic, de 83 anos, morreu no centro de detenção das Nações Unidas de Haia. Entretanto, a agência Reuters avança que a informação é também confirmada por fonte das Nações Unidas. Um drone caiu esta manhã junto à Embaixada de Portugal, em Kiev. Informação avançada ao início da tarde pelo Ministério dos Negócios Estrangeiros. À queda do aparelho não tripulado seguiu-se uma forte explosão a cerca de 300 metros do edifício da Representação Diplomática Nacional na Ucrânia. Numa nota na rede social X, o gabinete de Paulo Rangel diz condenar com veemência o ataque que provocou danos em edifícios próximos. Ainda de acordo com o Ministério, todos os elementos da embaixada estão bem. 8 voos cancelados, 7 divergidos, atrasos em várias ligações, cenário esta manhã no aeroporto Francisco Sá Carneiro, no Porto, devido ao mau tempo. Numa nota enviada à Renascença, a ANA Aeroportos explica que a chuva intensa deixou detritos, provocou acumulações de água nas zonas circundantes à pista, obrigou a limitar temporariamente a capacidade do aeroporto. Os trabalhos de limpeza terminaram por volta do meio-dia. De acordo com a ANA Aeroportos, na última hora, a operação estava já próxima da normalidade. O primeiro-ministro rejeita qualquer alteração à segurança social na presente legislatura e apela ao sentido de responsabilidade da oposição. Declarações de Luís Montenegro à margem de uma visita ao aeroporto de Lisboa, acompanhada pela agência Lusa. Montenegro critica o que diz ser a falsidade e a demagogia sobre o tema, que considera fechado. O primeiro-ministro só admite discutir o assunto no futuro em próximas legislaturas. Noutro plano, Luís Montenegro reitera a confiança no ministro da Administração Interna. E o secretário-geral do PS considera que Luís Marques Mendes pôs o dedo na ferida ao defender mais consensos na política portuguesa na última noite. Na Universidade de Verão do PSD, o antigo candidato presidencial criticou a lógica de campanha eleitoral permanente entre os partidos. José Luís Carneiro concorda, acusa o PSD de falta de humildade política.
4: Um partido que fez um congresso para atacar a oposição e não para falar do país. Um governo que faz, tem um suporte partidário e que faz uma universidade de verão, devendo transmitir bons valores aos mais jovens, bons princípios aos mais jovens. E quando faz dessa universidade de verão um ataque despodurado às oposições, é um governo que, no mínimo, tem falta de humildade democrática. E, portanto, o Dr. Luís Marques Mendes pôs o dedo na ferida.
3: O secretário-geral do PS, José Luís Carneiro. Notícias em permanente atualização, Paulo, no site da Renascença.
2: Até já, Vitor Mesquita. Daqui a pouco trago-lhe Maroon 5 e os Queen.
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6: Paulo Fragoso.
2: Sou eu, sim senhor, a tentar que tenha uma belíssima tarde de quinta-feira. Estou a conseguir. Espero bem que se no final seja missão cumprida. Obrigado pela sua fantástica companhia. Obrigado por estar com a Renascença. Baby,

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1: Olá, boa tarde. Cá mais uma vez FM, aqui é o Manuel Pereira. Gostava de ouvir Cat Ryan, Deixanté, com a versão do Rodrigo, se for possível. Dedicar às pipocas, sonhos da tosse, amendoins, bacalhau grosso, Sónia Paes, Edito Ruelo, o Mico de Longa Data, Álvaro Oliveira, as bananas, aos tomos, a cerveja, aos duros, e a vocês aí da rádio, com um forte abraço e uma boa quinta-feira para todos. Obrigado.

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1: Eu sou a Filipa, eu quero muito dedicar esta música para a minha melhor amiga, porque ela, eu e ela somos muito fanáticas com este grupo e muito obrigada.

0: Mais uma que explodiu.
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0: 15 horas.
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2: A época das festas religiosas no Conselho de Oliveira de Azeméis continua já na próxima semana. Entre 27 e 31 de agosto, o vilarinho de São Luís, em Palmas, recebe as festas em honra de São Luís. E de 28 a 30 de agosto, o Carvalhal, em Oncela, volta também a estar em festa, desta vez em honra de Nossa Senhora do Craste. Mas o último fim de semana de agosto traz ainda outras propostas. É que também de 28 a 30, a Escola Secundária Soares Basto será o palco da 23ª concentração do Motoclube Os Últimos, com entrada livre. A abertura acontece na sexta-feira, às 6 da tarde, seguindo-se o tradicional jantar à Sastu, a atuação dos Beer for Us, uma surpresa motar e música com o DJ Differ. No sábado há jogos tradicionais, bike wash e outras atividades durante a tarde. À noite atuam os Backyard Radio. Para domingo fica reservado um dos momentos habituais da concentração, o passeio de motas pela cidade. Ao longo dos 3 dias haverá ainda feira motar, comércio, restauração e outras propostas de animação. Na área cultural há também exposições para visitar na Biblioteca Municipal Ferreira de Castro. Até 28 de agosto permanece patente Caixa Mágica, uma mostra resultante de um concurso lançado à comunidade educativa no âmbito do projeto Roteiro do Conhecimento. E a partir de 1 de setembro, a biblioteca recebe Espigueiros de Oliveira de Azeméis, património local. A exposição reúne maquetes construídas por alunos da Escola Secundária Soares Basto, que estudaram estes elementos da arquitetura rural do concelho e os reproduziram em pedra e madeira, trabalhando conceitos como medição, proporção, escala e representação técnica. A mostra pretende também chamar a atenção para a importância dos espigueiros enquanto património etnográfico e memória da atividade agrícola do concelho. E setembro traz ainda um dos maiores eventos do calendário oliveirense. A Noite Branca regressa nos dias 11 e 12, transformando novamente o centro da cidade num grande espaço de música, luz e animação. A edição deste ano terá 7 palcos, DJs, bandas, performances, animação itinerante, estátuas vivas e uma silent party. Entre os nomes já anunciados estão Wilson Honrado, Rapazes da Ramboia, Joana Pérez e os DJs de Vacaciones, a que se juntam numerosos outros DJs e artistas locais. No fim de semana seguinte, dias 19 e 20 de setembro, o Parque Temático Molinológico de Ouro recebe mais uma edição do A Festa na Aldeia, iniciativa dedicada às tradições, produtos, gastronomia e identidade das terras de Santa Maria. Já em outubro, o Azeméis Jazz and Blues regressa ao Teatro Municipal. A quinta edição abre no dia 1 com Buda Power Blues e Maria João, que apresentam The Blues Experience. O festival prolonga-se até dia 23, passando ainda pelo João Tavares Quinteto, pelo oliveirense Gabriela Soares, pelo espetáculo Ainda Ardemos da Proto Companhia e terminando com a Orquestra de Jazz de Matosinhos e Cristina Branco.

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1: Muito boa tarde. Queria dedicar a música a Ava, Fernando, para os meus grandes amigos Tony Félix de Gatão, Tony Fernandes da Salgueira, para o Seleto da Felgueira e o Rui Pedro de Vilar. E Tony Félix e Fábio que se encontrou em Marselha e os restantes em Bordeaux. Um grande abraço e continuação de boa tarde.

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1: Olá, boa tarde. Eu queria ouvir a música da Shakira com o Anuel Me Gusta. Beijinhos.

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5: 4 horas 3 nos Açores, à altura de irmos até à edição das 4 com Anabela Góis. Boa tarde.
6: Olá Inês, boa tarde.
5: O que é que há a destacar agora, Anabela?
6: Secretário de Estado das Comunidades admite mais portugueses entre os desaparecidos no Nepal. Neste momento são 3, 2 são irmãos. Ministra da Saúde reconhece falta de anestesistas no SNS e problemas na ULS de São José.
5: Nesta altura o Porto está a marcar 19 graus, Funchal, Ponta Delgada e Lisboa hoje a chegar aos 22 e Faro mais quente com 24 graus. Agora sim a edição das 4 com Anabela Góis.
6: Em última hora, a indicação de que fica em prisão preventiva o condutor do carro que atropelou 16 pessoas em Albufeira, o homem de 35 anos com uma taxa de alcoolemia de 1.29 foi ouvido há pouco em tribunal. Um casal de irmãos entre os 3 portugueses desaparecidos no Nepal, informação avançada à Renascença pelo secretário de Estado das Comunidades, que indica que estão por localizar um homem e 2 mulheres. Depois das cheias repentinas que atingiram o Nepal e o Tibete, o governo tem estado a trabalhar com as embaixadas portuguesas na China e em Nova Delhi, na Índia, para coordenar a informação. Emílio Sousa explica que já hoje foi localizado vivo e em segurança um quarto português que era dado como desaparecido.
7: O português que vive em França, a família já conseguiu contactar e transmitimos a dizer que já conseguiram falar com ele e que está tudo bem. Durante a manhã também recebemos a informação de uma cidadã chinesa que está na Austrália, que tinha 2 amigos portugueses que estavam a fazer uma viagem pelo Nepal, 2 irmãos, um homem e uma mulher, e que não conseguia contactar com eles, portanto acrescentamos este grupo de desaparecidos. Portanto, neste momento temos 3 desaparecidos, 2 mulheres e um homem, neste acidente, digamos assim.
6: Emílio Sousa, nestas declarações à jornalista Maria João Costa, não exclui a hipótese de haver mais vítimas portuguesas. O mais recente balanço da Polícia do Nepal aponta para 359 mortos e há risco de nova inundação numa das zonas afetadas pelas cheias, depois de se ter formado um lago cujo nível continua a subir. Ataque numa escola na Alemanha faz 2 mortos. O incidente aconteceu nas imediações de Berlim e o suspeito de 19 anos já terá sido detido. Segundo a polícia, entre as vítimas está uma jovem de 18 anos e um homem de 30 que terá sido morto quando tentou impedir o ataque. A ministra da Saúde reconhece o problema da falta de anestesistas nos maiores hospitais do SNS, caso da ULS de São José, em Lisboa, onde, segundo o Sindicato dos Médicos da Zona Sul, há atrasos nas cirurgias e doentes transferidos para outros hospitais. Ana Paula Martins diz que o problema está identificado e que pela primeira vez foram abertas vagas carenciadas para São José e Santa Maria para tentar atrair especialistas.
8: É verdade que a anestesiologia é uma área difícil e nesta unidade local de saúde especificamente, que tem vários hospitais, é verdade que tem mais dificuldade em fazer as escalas, não só de urgência, mas também para depois os blocos operatórios. É algo que está identificado. Este ano, inclusive, nós até abrimos vagas carenciadas, foi a primeira vez que isto aconteceu, quer na Unidade Local de Saúde de São José, quer na Unidade Local de Saúde de Santa Maria. Esperamos agora, no concurso para o internato de especialidade, ter um número um bocadinho superior de vagas.
6: Declarações da Ministra da Saúde em Lisboa, onde esta manhã deu sangue no IPST, que tem alertado para as reservas em baixa, sobretudo nos tipos de sangue A e 0. O Primeiro-Ministro rejeita qualquer alteração à Segurança Social na presente legislatura e apela ao sentido de responsabilidade da oposição. À margem de uma visita ao aeroporto de Lisboa, para a qual só foi convidada a agência Lusa, Luís Montenegro voltou a garantir total confiança no Ministro da Administração Interna. Quase um ano depois do acidente com o elevador da Glória em Lisboa, estão concluídas apenas as indemnizações a famílias de 4 das 16 vítimas mortais. Em comunicado, a Fidelidade revela que já assumiu 2,3 milhões de euros em despesas e indemnizações. E no próximo domingo, Inês, vai haver cortes de eletricidade em vários pontos do país. A E-Redes tem previstas 112 intervenções para trabalhos de manutenção nos distritos de Lisboa, Leiria, Coimbra, Viseu e Beja. Na página da empresa é possível encontrar os locais e os horários dos cortes de eletricidade, que variam entre as 5 da manhã e o meio-dia. Portanto, para não termos surpresa, exato, nada como ir à página da E-Redes.
5: Tal e qual. Obrigada pela informação, Anabela, e até já.
6: Até já.
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5: São nesta altura 4 e 5. Boa viaagem com a Renascença e com este takeaway que arranca agora comigo, Inês Nogueira, e seguimos juntos até às 7 da tarde, agora na companhia de James Arthur. Boa viagem.

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1: Olá, é para pedir o Volta de Diogo Pissarra para todos os ouvintes. Obrigado.
2: Volta, fica só mais um segundo.

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4: Boa tarde. Queria dedicar à Dona Adriana uma música. Mambo number 5. Beijos!
5: Gentlemen, this is Mambo number 5.

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1: 4:50.
2: Boa tarde.

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1: 5 horas, 4 nos Açores. À altura de irmos até às notícias das 5 com a Anabela Góis. Boa tarde.
2: Olá, boa tarde, Inês.
1: Quais é que são os títulos em destaque agora, Anabela?
2: Prisão preventiva para o condutor do carro que atropelou 16 pessoas na zona da Oura, em Albufeira. O Ministério dos Negócios Estrangeiros admite que pode haver mais portugueses entre os desaparecidos nos Himalaias.
1: Nesta altura, o Porto está a chegar aos 19 graus. Funchal, Ponta Delgada e Lisboa a marcar 22. Faro mais quente a chegar aos 24. Agora sim, a edição das 5 com Anabela Góis.
2: Vai aguardar julgamento em prisão preventiva o condutor do carro que atropelou 16 pessoas em Albufeira. O homem de 35 anos foi ouvido esta tarde no tribunal e ficou com a medida de coação mais pesada. O Ministério Público adianta que está indiciado por vários crimes, entre os quais homicídio qualificado na forma tentada, condução perigosa e desobediência. Das 16 pessoas atropeladas, duas encontram-se em estado grave. O Ministério Público está a investigar uma denúncia sobre o diretor nacional da Polícia Judiciária. Segundo avançou o Expresso, Carlos Cabreiro é suspeito de abuso de poder por alegadas escutas ilegais feitas no caso Rui Pinto e de ter prestado falsas declarações em tribunal. A Procuradoria-Geral da República confirma à Renascença que o processo foi encaminhado para o Departamento de Investigação e Ação Penal de Lisboa. Questionada sobre este caso, a Ministra da Justiça diz que mantém confiança no atual diretor da Polícia Judiciária. O Ministério dos Negócios Estrangeiros admite que pode haver mais portugueses entre os desaparecidos na enxurrada no Nepal. Nesta altura estão confirmados 3, entre eles um casal de irmãos, diz à Renascença o secretário de Estado das Comunidades. Emílio Sousa adianta que está a trabalhar com as embaixadas portuguesas na Índia e na China para recolher informação e explica que é difícil apurar dados.
3: Normalmente é sempre difícil saber quantas pessoas são, porque nós não sabemos exatamente quantas pessoas estavam no local. Eu aproveito sempre estes momentos para pedir às pessoas quando viajam para se registarem no portal do viajante, que assim sabemos em cada momento onde estão e se houver alguma necessidade de contacto, temos esses contactos.
1: Não afasta para já a hipótese de haver mais vítimas portuguesas?
3: Eu diria que qualquer previsão neste momento é impossível. É possível, mas eu espero bem que não, mas tudo é possível até ao fim. De toda esta pesquisa que está a ser feita por toda a gente e pelas autoridades locais, é sempre possível.
2: O secretário de Estado das Comunidades, ouvido pela jornalista Maria João Costa, o último balanço oficial das cheias que atingiram a zona de fronteira entre o Nepal e o Tibete, dá conta de 900 desaparecidos e mais de 350 mortos. A Ministra da Saúde diz que a falta de anestesistas é um problema no SNS. Caso da ULS de São José em Lisboa, onde, segundo o Sindicato dos Médicos da Zona Sul, há atrasos nas cirurgias e doentes transferidos para outros hospitais. Ana Paula Martins diz que o problema está identificado e que pela primeira vez foram abertas vagas carenciadas para São José e Santa Maria, justamente para tentar atrair especialistas.
4: É verdade que a anestesiologia é uma área difícil e nesta unidade local de saúde especificamente, que tem vários hospitais, é verdade que tem mais dificuldade em fazer as escalas, não só de urgência, mas também para depois os blocos operatórios. É algo que está identificado. Este ano, inclusive, nós até abrimos vagas carenciadas. Foi a primeira vez que isto aconteceu, quer na Unidade Local de Saúde de São José, quer na Unidade Local de Saúde de Santa Maria. Esperamos agora, no concurso para o internato de especialidade, ter um número um bocadinho superior de vagas.
2: Declarações da Ministra da Saúde em Lisboa, onde esta manhã deu sangue no IPST, que tem alertado para as reservas em baixa, sobretudo nos tipos de sangue A e zero. O PCP não acredita que o Governo tenha desistido da reforma da Segurança Social. Luís Montenegro rejeitou hoje qualquer alteração na presente legislatura, mas o secretário-geral do Partido Comunista diz que não fica descansado.
5: Mas a palavra do Governo sobre o que é que vai avançar e não vai avançar, sobre se está ou não está disponível para roubar, para assaltar o dinheiro do trabalho, a palavra do Governo a dizer que não vai fazer isso, olha, depois da chuva ter passado, vale tanto como uma pedra de gelo ali no meio do palco 25 de Abril ao sol. Vale nada, não vale nada.
2: Paulo Raimundo, à margem da visita de imprensa ao recinto da festa do Avante, que vai acontecer nos dias 4, 5 e 6 de setembro. E esta tarde o Primeiro-Ministro vai responder a perguntas dos alunos da Universidade de Verão do PSD que decorre em Castelo de Vide. Não está no programa oficial e é a primeira vez que acontece desde que Luís Montenegro assumiu a liderança do partido. O Primeiro-Ministro vai estar à distância, numa ligação de vídeo com Castelo de Vide, numa sessão de perguntas e respostas que deve durar cerca de uma hora. A Conferência Episcopal renovou o convite ao Papa para uma visita apostólica a Portugal, logo que possível. Foi durante a audiência de Leão XIV, à nova presidência da CEP, hoje no Vaticano. No final, Dom Virgílio Antunes resumiu o encontro.
6: Manifestamos ao Santo Padre a nossa comunhão da Igreja em todas as dioceses de Portugal, o nosso desejo de estarmos com ele, de o acompanharmos, e renovamos também o convite que já lhe havíamos endereçado de visitar Portugal, quando for oportuno, logo que possível. Foi um diálogo muito amistoso, muito fraterno, muito irmão, que revigora as nossas igrejas presentes em Portugal, para as quais o Santo Padre enviou a sua bênção apostólica.
2: Dom Virgílio Antunes, o presidente da CEP e bispo de Coimbra. A UEFA está a preparar uma queixa-crime contra o presidente da FIFA em causa à intenção de Gianni Infantino de vender a privados a organização dos próximos campeonatos do mundo.
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1: Olá, voz do Caim, eu sou a Ana. Queria ouvir um tema dos Irmãos de Verdade. Vai ficar às minhas meninas. Beijinho.

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2: Queria dedicar uma música de Cristiano Araújo à minha filha Lara Barbosa. Um ao vosso gosto. Muito obrigada.

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0: 18 horas.
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2: A época das festas religiosas no Conselho de Oliveira de Azemais continua já na próxima semana. Entre 27 e 31 de agosto, o vilarinho de São Luís, em Palmas, recebe as festas em honra de São Luís. E de 28 a 30 de agosto, o Carvalhal, em Ocela, volta também a estar em festa, desta vez em honra de Nossa Senhora do Craste. Mas o último fim de semana de agosto traz ainda outras propostas. É que também de 28 a 30, a Escola Secundária Soares Basto será o palco da 23ª concentração do Motoclube Os Últimos, com entrada livre. A abertura acontece na sexta-feira, às 6 da tarde, seguindo-se o tradicional jantar à Sastu, a atuação dos Beer for Us, uma surpresa motar e música com o DJ Differ. No sábado há jogos tradicionais, bike wash e outras atividades durante a tarde. À noite atuam os Backyard Radio. Para domingo fica reservado um dos momentos habituais da concentração, o passeio de motos pela cidade. Ao longo dos 3 dias haverá ainda feira motar, comércio, restauração e outras propostas de animação. Na área cultural há também exposições para visitar na Biblioteca Municipal Ferreira de Castro. Até 28 de agosto permanece patente Caixa Mágica, uma mostra resultante de um concurso lançado à comunidade educativa no âmbito do projeto Roteiro do Conhecimento. E a partir de 1 de setembro, a biblioteca recebe Espigueiros de Oliveira de Azemães, Património Local. A exposição reúne maquetes construídas por alunos da Escola Secundária Soares Basto, que estudaram estes elementos da arquitetura rural do concelho e os reproduziram em pedra e madeira, trabalhando conceitos como medição, proporção, escala e representação técnica. A mostra pretende também chamar a atenção para a importância dos espigueiros enquanto património etnográfico e memória da atividade agrícola do concelho. E setembro traz ainda um dos maiores eventos do calendário oliveirense. A Noite Branca regressa nos dias 11 e 12, transformando novamente o centro da cidade num grande espaço de música, luz e animação. A edição deste ano terá 7 palcos, DJs, bandas, performances, animação itinerante, estátuas vivas e uma silent party. Entre os nomes já anunciados estão Wilson Honrado, Rapazes da Ramboia, Joana Pérez e os DJs de Vacaciones, a que se juntam numerosos outros DJs e artistas locais. No fim de semana seguinte, dias 19 e 20 de setembro, o Parque Temático Molinológico de Ouro recebe mais uma edição do A Festa na Aldeia, iniciativa dedicada às tradições, produtos, gastronomia e identidade das terras de Santa Maria. Já em outubro, o Azemais Jazz and Blues regressa ao Teatro Municipal. A quinta edição abre no dia 1 com Buda Power Blues e Maria João, que apresentam The Blues Experience. O festival prolonga-se até dia 23, passando ainda pelo João Tavares Quinteto, pelo oliveirense Gabriela Soares, pelo espetáculo Ainda Ardemos da Proto Companhia e terminando com a Orquestra de Jazz de Matosinhos e Cristina Branco.

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1: Boa tarde, daqui António Cunha de São João da Madeira. Queria dedicar a música Bola Rebola da Anitta à minha esposa com um beijinho muito especial. Obrigado.
2: Assim, tá bom? Vamos ensinar tudo direitinho assim, ó. Digidon, digidon, digidon.

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2: 6:31.
3: Boa tarde.

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2: Olá, eu sou o Diogo e quero dedicar a música Can't Stop the Feeling de Justin Timberlake à minha família. Adeus.

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0: 19 horas.
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2: Olá, eu sou a Inês. Queria dedicar a música That's What I Like, de Bruno Mars, às minhas amigas de Aveiro. Um beijinho.

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0: 7 e 29.
2: Boa noite.

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3: Boa tarde, aqui fala o Nuno. Queria dedicar uma música dos Azeitonas com o tema à vossa escolha. Para dedicar à minha família, a vocês aí, com o resto, o boa tarde, e a todas as mulheres deste país.
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2: A época das festas religiosas no Conselho de Oliveira de Azeméis continua já na próxima semana. Entre 27 e 31 de agosto, o vilarinho de São Luís, em Palmas, recebe as festas em honra de São Luís. E de 28 a 30 de agosto, o Carvalhal, em Oncela, volta também a estar em festa, desta vez em honra de Nossa Senhora do Craste. Mas o último fim de semana de agosto traz ainda outras propostas. É que também de 28 a 30, a Escola Secundária Soares Basto será o palco da 23ª concentração do Motoclube Os Últimos, com entrada livre. A abertura acontece na sexta-feira, às 6 da tarde, seguindo-se o tradicional jantar à Sastu, a atuação dos Beer For Us, uma surpresa motar e música com o DJ Differ. No sábado há jogos tradicionais, bike wash e outras atividades durante a tarde. À noite atuam os Backyard Radio. Para domingo fica reservado um dos momentos habituais da concentração, o passeio de motas pela cidade. Ao longo dos 3 dias haverá ainda feira motar, comércio, restauração e outras propostas de animação. Na área cultural há também exposições para visitar na Biblioteca Municipal Ferreira de Castro. Até 28 de agosto permanece patente Caixa Mágica, uma mostra resultante de um concurso lançado à comunidade educativa no âmbito do projeto Roteiro do Conhecimento. E a partir de 1 de setembro, a biblioteca recebe Espigueiros de Oliveira de Azeméis, património local. A exposição reúne maquetes construídas por alunos da Escola Secundária Soares Basto, que estudaram estes elementos da arquitetura rural do concelho e os reproduziram em pedra e madeira, trabalhando conceitos como medição, proporção, escala e representação técnica. A mostra pretende também chamar a atenção para a importância dos espigueiros enquanto património etnográfico e memória da atividade agrícola do concelho. E setembro traz ainda um dos maiores eventos do calendário oliveirense. A Noite Branca regressa nos dias 11 e 12, transformando novamente o centro da cidade num grande espaço de música, luz e animação. A edição deste ano terá 7 palcos, DJs, bandas, performances, animação itinerante, estátuas vivas e uma silent party. Entre os nomes já anunciados estão Wilson Honrado, Rapazes da Ramboia, Joana Pérez e os DJs de Vacaciones, a que se juntam numerosos outros DJs e artistas locais. No fim de semana seguinte, dias 19 e 20 de setembro, o Parque Temático Molino Lógico de Ouro recebe mais uma edição do A Festa na Aldeia, iniciativa dedicada às tradições, produtos, gastronomia e identidade das terras de Santa Maria. Já em outubro, o Azeméis Jazz and Blues regressa ao Teatro Municipal. A quinta edição abre no dia 1 com Buda Power Blues e Maria João, que apresentam The Blues Experience. O festival prolonga-se até dia 23, passando ainda pelo João Tavares Quinteto, pelo oliveirense Gabriela Soares, pelo espetáculo Ainda Ardemos da Proto Companhia e terminando com a Orquestra Jazz de Matosinhos e Cristina Branco.
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0: 22 horas.
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3: Boa noite.

0: 23 horas.
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2: A época das festas religiosas no Conselho de Oliveira de Azemais continua já na próxima semana. Entre 27 e 31 de agosto, o vilarinho de São Luís, em Palmas, recebe as festas em honra de São Luís. E de 28 a 30 de agosto, o Carvalhal, em Oncela, volta também a estar em festa, desta vez em honra de Nossa Senhora do Craste. Mas o último fim de semana de agosto traz ainda outras propostas. É que também de 28 a 30, a Escola Secundária Soares Basto será o palco da 23ª concentração do Motoclube Os Últimos, com entrada livre. A abertura acontece na sexta-feira, às 6 da tarde, seguindo-se o tradicional jantar à Sastu, a atuação dos Beer for Us, uma surpresa motar e música com o DJ Differ. No sábado há jogos tradicionais, bike wash e outras atividades durante a tarde. À noite atuam os Backyard Radio. Para domingo fica reservado um dos momentos habituais da concentração, o passeio de motas pela cidade. Ao longo dos 3 dias haverá ainda feira motar, comércio, restauração e outras propostas de animação. Na área cultural há também exposições para visitar na Biblioteca Municipal Ferreira de Castro. Até 28 de agosto permanece patente Caixa Mágica, uma mostra resultante de um concurso lançado à comunidade educativa no âmbito do projeto Roteiro do Conhecimento. E a partir de 1 de setembro, a biblioteca recebe Espigueiros de Oliveira de Azemães, património local. A exposição reúne maquetes construídas por alunos da Escola Secundária Soares Basto, que estudaram estes elementos da arquitetura rural do concelho e os reproduziram em pedra e madeira, trabalhando conceitos como medição, proporção, escala e representação técnica. A mostra pretende também chamar a atenção para a importância dos espigueiros enquanto património etnográfico e memória da atividade agrícola do concelho. E setembro traz ainda um dos maiores eventos do calendário oliveirense. A Noite Branca regressa nos dias 11 e 12, transformando novamente o centro da cidade num grande espaço de música, luz e animação. A edição deste ano terá 7 palcos, DJs, bandas, performances, animação itinerante, estátuas vivas e uma silent party. Entre os nomes já anunciados estão Wilson Honrado, Rapazes da Ramboia, Joana Pérez e os DJs de Vacaciones, a que se juntam numerosos outros DJs e artistas locais. No fim de semana seguinte, dias 19 e 20 de setembro, o Parque Temático Molinológico de Ouro recebe mais uma edição do A Festa na Aldeia, iniciativa dedicada às tradições, produtos, gastronomia e identidade das terras de Santa Maria. Já em outubro, o Azemais Jazz and Blues regressa ao Teatro Municipal. A quinta edição abre no dia 1 com Buda Power Blues e Maria João, que apresentam The Blues Experience. O festival prolonga-se até dia 23, passando ainda pelo João Tavares Quinteto, pelo oliveirense Gabriela Soares, pelo espetáculo Ainda Ardemos da Proto Companhia e terminando com a Orquestra Jazz de Matosinhos e Cristina Branco.
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Zero horas. 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
1: Meia-noite e 24.
2: Boa noite.

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